fé que crê, levanta suas mãos ao céu. Eu vengo a decirte que todas as bendições de Deus te seguirão.